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Estamos apresentando, né, o programa Páginas Musicais do Letreiro. Anteriormente nós ouvimos aqui um CD muito bom, Fora da Paisagem, de Almir Oliveira Rodrigues. Almir Oliveira, Anjos de Bronze, Laílson de Holanda Cavalcante. Laílson de Holanda é cartunista do Jornal do Comércio, falecida durante a pandemia. As Estradas, Luiz Lula Cortes. Comentário a respeito de João, ao vivo, Belchior, José Luiz Pena, gravado em 1995. Pensamento de hoje, 10 de agosto de 2026. Pensamento de Castelar. A família é uma catedral que desenha a mulher, constrói o homem e sacraliza os filhos. Pensamento tirado da Sagrada Escritura. Quem pouco semeia, pouco também colhe. Quem semeia com largueza, colhe com largueza. Santo Dia, Lourenço, Filomena, Deusdedite e Messias. Já passam 222 dias, né, gente? 222 dias. 222. Está faltando aí, faltam 143 dias. Daqui a pouco nós temos aqui uma crônica, né, que eu vou ler para vocês daqui a pouco. As próximas músicas vão vir aqui novamente, Belchior cantando Apenas um Rapaz Latino, gravado em 1976. Depois, Belchior cantando novamente Alucinação. Depois, Alceu Valença, Anunciação. Alucinação e Anunciação. Depois, Alceu Valença vai cantar Cambalhotas. Luiz Gonzaga vai cantar também. Luiz Gonzaga não, Alceu Valença. Vem Morena, depois Luiz Gonzaga. Choque. Aí termina a segunda parte. Prosseguimos com a nossa música.

Ecologia integral. A ecologia integral, conforme a encíclica Laudato Si, quer dizer, louvado seja, do Papa Francisco, reconhece a interconexão entre todas as dimensões da vida humana, social, cultural, econômica e ambiental. Fundamentada nas Escrituras, exige que o ser humano revise seu lugar no mundo e suas relações com Deus, o próximo e o planeta. A ecologia integral desafia a visão antropocêntrica e utilitarista. Promove uma ética do cuidado, cooperação e reciprocidade entre as pessoas e a natureza. Enfatiza que a dignidade humana e a saúde do planeta estão interligadas. Assim, não há duas crises separadas, uma ambiental e outra social, mas uma única e complexa crise socioambiental, exigindo uma abordagem ampla para enfrentar as crises atuais e garantir um futuro sustentável. Quem escreveu foi Frei Rodrigo Castro MD Pereira. Vamos ver essa música de Agnaldo Batista, na voz de Luiz Gonzaga, Xote Ecológico.

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Terminou o programa, né, gente? Muito obrigado pela participação de todos vocês. Vamos encerrar nosso programa de hoje com o conselho do saudoso Dom do Amor, Dom Helder Câmara. Quanto mais escura a noite, mais carrega dentro de si a madrugada. Muito obrigado pela sua participação. Hoje, 10 de agosto de 2005. Tchau, gente. Boa noite e até amanhã. Amanhã eu estarei aqui fazendo o programa a partir das 8 horas da noite, com o programa Seguindo Boa Música, de autoria de Walter Castro. Estarei aqui com uma nova programação para você. Boa noite e até lá.

0: 22h04.
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1: 22 horas e 23 minutos.

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1: 22 horas e 57 minutos.

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1: 23 horas e 12 minutos.
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1: 23 horas e 44 minutos.

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1: 23 horas.

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Aliás, dizem que o SAP é um sistema de comunicação de audiência localizada. E ué, não tem ondas hertzianas realmente para longo alcance. Mas o fluxo de ouvintes, aquele que nós chamamos o molho de ouvintes, desse vídeo está falando, é um molho de ouvintes qualificado. Não adianta ter emissora de rádio com 10, 15 quilômetros, 10, 15 quilowatts, 20, se ninguém liga. Nós não impomos, eu sei que o SAP não impõe que você se pare para nos escutar, mas você se impõe a parar quando escuta o SAP, pelo fato do SAP estar redescobrindo Pesqueira, seus valores humanos, seus artistas, seus cronistas, seus jornalistas, seus radialistas. A diferença é essa. É realmente um serviço de comunicação de audiência localizada, mas de qualidade.

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madrugada, quando eu já ia embora, ainda estava chegando gente de Jordan, Golden Boys, Trio Esperança, Rocine Pinto. Ah, caramba, até o Simonal.

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1: 1 hora e 8 minutos.

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1: Uma hora e 25 minutos.
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1: 1 hora e 42 minutos.

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4: Uma hora e 58 minutos.

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0: Mas é bom voltar, não é?
1: Ele só tá dando só uma volta que é besta.
0: Isso mesmo. Foi contigo. Foi contigo que não abre.
1: Vai até dar uma volta por fora, mas...
0: Mas volta.
1: Se é bom...

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1: 2 horas e 30 minutos.

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0: 2 horas e 47 minutos.
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8 horas, 5 minutos, 8 e 5. 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

Mais uma vez, estamos aqui de peito aberto, de bem com a vida, feliz da vida também, coração muito amor para dar, e evidentemente um prazer enorme estarmos aqui mais uma vez, junto a você, caríssimo ouvinte, nosso amigo e caro ouvinte de toda sexta e domingo, com o programa Lado B. Hoje é dia de noturno, e eu vou te contar, a audição de hoje maravilhosa, talvez uma das melhores dos últimos tempos. Hoje, no nosso destaque da semana, a nossa homenagem a um dos maiores intérpretes da música mundial, Peppino Di Capri, o italiano falecido há alguns dias, e a nossa homenagem hoje é para ele, no destaque da semana.

0: Hoje, dia 24 de julho de 2026, passados 205 dias do ano em curso, restando 160, exatamente 160 dias para o final de 2026. Santos do dia: Cibarbel, Maclufi, Santa Cristina e Santa Niceta. A frase ou pensamento do dia, o melhor retrato de cada um é aquilo que escreve. Frase de Padre Antônio Vieira. Vamos começando? Vamos começar? Está pronto? Vai começar muito bem. Aqui agora o nosso Noturno SAP. Um pouco de atraso, 8 horas 13 minutos. Mas estamos aqui cheios de amor para fazer uma audição maravilhosamente bem selecionada no dia de hoje.
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0: A música que a gente vai tocar hoje no nosso Noturno Instrumental é uma das coisas mais lindas, uma das músicas instrumentais mais lindas dos últimos tempos. E para orgulho da gente, o compositor e intérprete com sua orquestra é Elmir Deodato. Senhoras e senhores, com muita emoção a gente apresenta o Noturno Instrumental de hoje, Elmir Deodato e orquestra Spirit of Summer. Sintam só que maravilha de som. Aqui agora no nosso Noturno SAP. Boa noite.

No programa de hoje a gente conta com uma audiência de um grande amigo da gente, cara espetacular, inteligentíssimo, grande cronista, já escreveu muitas crônicas para o nosso SAP, o grande jornalista pesqueirense, é arcoverdense de nascimento, pesqueirense de coração, o arcoverdense mais pesqueirense que eu conheço, William Porto, a capital pernambucana. Alô, William, você é um grande amigo da gente, que prazer saber que você está ouvindo pela primeira vez o nosso noturno daqui de Pesqueira, através do seu SAP de Pesqueira para o mundo. Grande abraço. Seja bem-vindo. É um orgulho, um prazer imenso, imensurável, ter a sua audição no programa de hoje. Grande abraço, que Deus te abençoe. E o programa de hoje, cheio de emoções diferentes, programa especialíssimo hoje. Última sexta-feira passada, a gente não apresentou o noturno, apresentou uma parte, né? Devido ao show, os shows que aconteciam aqui no palco da festa Pernambuco, meu país. No domingo a gente não apresentou também o nosso lado B, mas guardamos todas as emoções para o programa de hoje. Na trilha sonora de hoje, um roteiro, uma trilha espetacular de um dos maiores, talvez o maior filme de guerra do diretor Spielberg, com este extraordinário ator, para muitos o maior ator da atualidade, Tom Hanks. Com vocês, nos temas inesquecíveis de hoje, trilha sonora do filme Resgate do Soldado Ryan. Vivam estas emoções.

Quando a gente pensa que toca uma música mais bonita do cinema, aparece outra assim, né? Sinceramente, é muito sentimento para uma música só. O cara que fez isso aí, eu vou descobrir, eu vou pesquisar. Ele é simplesmente fantástico, maravilhoso. Que trilha sonora. Há tempos não me emocionava tanto como hoje, com estas duas primeiras músicas. A primeira do Almir Deodato, que eu já toquei aqui no programa, mas essa me pegou de surpresa. Quanta emoção. Essa música aí, William Porto, que está ouvindo o nosso programa, é para você, meu grande amigo de noitadas aqui em Pesqueira, noitadas no bom sentido. Os nossos papos iam até 2, 3 da manhã, lembra? Que tempo maravilhoso, quanta saudade daquele tempo, hein, meu amigo? Abração.

O SAP toca o Brasil de ponta a ponta com o que há de melhor na música popular brasileira. E hoje, tá demais também, viu? Saca só esse som. Figura nova na nossa música popular brasileira, letrista e compositor, com a participação de uma cantora incrível. Estou falando de Lucas Bezerra e a cantora Rita Benedito. Sinceramente, não conhecia. Sintam só que interpretações dos dois. A música, O Arqueiro Zé. Para quem não entende este título, arqueiro ou é a mesma coisa de goleiro, né? Goalkeeper. O Arqueiro Zé. Lucas Bezerra e Rita Benedito, aqui no nosso noturno MPB 8:31. Viva esta emoção!

0: A nossa maior ouvinte, Josi Andrade, em Curitiba, já nos informa que a música Trilha Sonora de Soldado Ryan, do diretor Spielberg, é composta por John Williams, sem sombra de dúvida, o grande compositor do cinema. Sem sombra de dúvidas, é ele o maior de todos os tempos.
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0: Mais uma pérola musical de Oswaldo Montenegro, sempre gravando músicas maravilhosas. Maravilhosas, digo. Oswaldo Montenegro, Por Onde Deus Sorri.

Eu tenho a honra de anunciar agora uma das vozes mais bonitas de todos os tempos da música popular brasileira. O programa de hoje está especialíssimo. Marisa Monte e um dos seus grandes sucessos, Infinito Particular.

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1: E como sempre acontece, a última música do nosso Noturno MPB traz uma poesia. E hoje a gente escolheu, para fechar a sequência Noturno MPB, a música de Djavan, que para mim é uma das mais belas letras da música popular brasileira, uma poesia incrível. Faltando um pedaço. Djavan.

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0: Prepare o coração para viver grandes emoções agora na nossa suíte sertaneja. É hora de nossos costumes, nossa poesia, nosso homem do campo, nossa caatinga e a seca assolando o chão. É hora de nossa música, suíte sertaneja. Na suíte de hoje, a primeira, Toninho Borbo, Zé Mulambo, depois, Dominguinhos e Jane do Boque, Juazeiro. Viva esta emoção na nossa suíte sertaneja de hoje.
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Agora é hora de nossa poesia matuta. Presta atenção no serviço, Capri. Hoje o poema matuto será Mal Traçadas. Cantando vou pela estrada, eu, tosco, aluno da vida, um cantador passarinho, cuja esquina é sua guarida, as curvas minha pousada, meu abrigo, o caminho. Vim de distante para longe, faço da fé minha arma, numa rima disparada, do improviso faço um instante, viajeiro sem documento, no alento mato a charada. No som da minha embolada vou mostrando meu talento, dou de cara com o vento, da chuva sou camarada, no ritmo vou tropeçando, não sei mentir, mas invento. Vou montado no improviso com pandeiro sem viola, liberando a criação, tiro versos da cachola, sem mistério nem segredo, vamos ver se a rima cola. Tem que ter língua ligeira para rimar com exatidão, ter elétrico pensamento dentro da lei e a razão, ser ritmado e exato na pronúncia e dicção. Cantar com clarividência, com alma e inspiração, rimar com desenvoltura, nunca esquecer da lição, ilustrar com tirocínio, versar com convicção. Estas mal traçadas linhas eu faço de coração e dedico aos meus amigos que gostam da poesia, pois todo mundo já sabe, poesia é minha paixão. Mas um conselho vou dar: não queira ser o primeiro, nem diga que é o melhor, pois quem se acha o astro passa vergonha na certa e acaba falando só.

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2: E na viagem ao Túnel do Tempo de hoje, vamos voltar numa década maravilhosa, década de 70, quando Paul McCartney, que havia deixado os Beatles, ingressou na carreira solo. E o seu grande primeiro sucesso naquela ocasião, acho que exatamente em 71, foi esse que a gente vai tocar na nossa viagem. Preparado para a viagem? Assuma seu lugar na nave da emoção, onde você vai reviver momentos incríveis. Você vai trazer o passado para o presente e viver momentos inesquecíveis de marcas indeléveis de nossa existência. A primeira de nossa viagem de hoje, como eu falei, Paul McCartney, a Notre Dame.

O SAP é cultura, e a gente complementa dizendo que Linda McCartney, esposa do Paul McCartney, faz parte dessa música nos vocais. E ela também era instrumentista. Por sinal, de saudosa memória. Seguindo a nossa viagem, é hora de mostrar uma música inédita, maravilhosa, de Tim Maia, que ele compôs em 82 para 83, e a gente tocou muito lá no Music Center. Tim Maia, Bons Momentos.

Tivemos uma interrupção momentânea aqui, de 30 segundos. Voltamos normalmente com o nosso programa. Agora é a hora e a vez da nossa viagem continuar com Rita Lee, Mania de Você. Viva a rainha do rock brasileiro. Mania de Você.

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2: Final dos anos 60, começos dos anos 70, e Elton John gravava o seu grande primeiro sucesso, que a gente vai recordar agora. Elton John, dele, Rockman.

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1: Do Chorinho Brasileiro de hoje, um dos clássicos do Chorinho Brasileiro. Entre os chorinhos brasileiros, este talvez seja um dos mais tocados. Valdir Azevedo, grande cavaquinista. Valdir Azevedo toca, de sua autoria, Pedacinhos do Céu, no nosso Chorinho Brasileiro.
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1: É hora de tocar o blues, a música arrepiante, a música chorona, a música que emociona e também traz grandes recordações. No nosso Blues para sempre de hoje, uma das nossas músicas, o blues, em transe, aqui agora no nosso noturno Capri, em transe.

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1: O toque de classe de hoje no nosso programa vai para o jogador Flaco López da Argentina, único que respeitou a comemoração ou a premiação dos espanhóis. Todos os jogadores da Argentina deram a costa para a solenidade, enquanto que Flaco López, que joga no Palmeiras do Brasil, foi o único que demonstrou saber perder. Ficou provado que argentino gosta de ganhar, mas nem sabe ganhar, nem sabe perder, com um gesto muita falta de educação. A gente fica até procurando as palavras para expressar a nossa indignação com o gesto dos jogadores da Argentina. Só ele, Flaco López, respeitou a entrega dos troféus aos jogadores da Espanha e, portanto, é o ponto de destaque, o nosso toque de classe. Parabéns, Flaco López.

No destaque da semana, a gente focaliza hoje Pepino de Capri. Giuseppe Faella nasceu em Capri no dia 27 de julho de 1939 e faleceu esse mês, dia 11 de julho de 2026. Grande cantor italiano, dono de uma das mais belas vozes do cancioneiro internacional.

0: Pepino de Capri, chamado assim porque nasceu em Capri, iniciou sua carreira no começo dos anos 60, sendo o primeiro artista nacional a fazer sucesso com um twist na Itália. Saint-Tropez Twist, de 1962, venceu os festivais de San Remo em 73 e 76, conquistou também o Festival de Napoli em 1970. Desfrutou de sucesso internacional, inclusive no Brasil, com as canções Roberta, Champagne, Mai e Un Grande Amore e Niente Più. O cantor interpretou o tema Come Doce O Mare no Festival Eurovisão da Canção em 1991, cantando em napolitano, aliás, alcançando o sétimo lugar. Sem sombra de dúvida, um dos maiores cantores da Itália em todos os tempos e dono de uma das músicas de maior sucesso também na Itália, Champagne, que não só na Itália fez sucesso, mas no mundo inteiro. Hoje é o nosso destaque em homenagem à sua partida, ele que faleceu dia 11 de julho deste mês, e, portanto, é o destaque da semana de hoje. Com vocês, o som de Pepino de Capri, a primeira, Roberta, grande sucesso no Brasil. A segunda, Me Chame Amore, que música maravilhosa, vocês vão ver só. E a terceira, seu grande sucesso, sucesso mundial, Champagne. Com vocês, o som de Pepino de Capri no nosso Destaque da Semana.
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1: Apresentando hoje Pepino de Capri.

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2: No tempo de saudade de hoje, vamos viver grandes momentos da música Divina Música. Aqui a Divina Música é a marca perfeita de sua emoção. Esta edição de hoje é sonora, mágica e arrepiante, e traz ao seu bom gosto e deleite o melhor da música em todos os seus ramos e estilos. É hora de Frank Sinatra, No Tempo de Saudade, Night and Day.

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1: O tempo de saudade é tempo de recordar esta extraordinária Elis Regina, nova estação.

No nosso tempo de soldado, é tempo de recordar uma música dos anos 70, 71 exatamente. Grande sucesso do Roberto Carlos para o meu amigo Nilo Moraes. Roberto Carlos, Minha Senhora.

0: No nosso tempo de saudade, a última música de hoje no nosso programa, um dos grandes sucessos também deste extraordinário cantor italiano, Emilio Pericoli, o cara que canta Al di là. Mas hoje ele vai de Come Back to Serrano, aqui no nosso tempo de saudade.
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E a nossa mensagem final, uma mensagem romântica, de fé, de esperança, de muito amor. Afinal de contas, a noite é poesia.

Meu infinito é você, sonho alado e oração. O que parecia fugaz, tão envolvente me apraz, se tornando obsessão. O maior querer do mundo, sempre guardei para você. Girei no espaço perdido, no reencontro fui ungido. Amar fez-me renascer. Infinito, ó meu infinito, em êxtase me adorna e toma, vibra no eco de um grito, me revigora o espírito e adeja bela redoma. Num divino afã transita, no sublime dom de amar, tão reluzente me incita, prende, adorna e me agita, com esplendor vem brilhar. Se ainda sigo e vivo, você é toda a razão que impera em meus sentidos, luzente, seduz, me habita, resplende em meu coração.

Final de programa, agradecendo a você pela audiência, agradecendo a Deus pela inspiração, por viver este momento maravilhoso junto a você, caros amigos, diletos ouvintes, senhoras e senhores, muito obrigado. Amanhã, quando os raios do sol se esplaiarem pelo horizonte, começa um novo dia, uma nova etapa, e a vitória pode ser sua. Tenha fé em Deus e siga em frente. Só o amor pode mudar o mundo, pois é o único sentimento capaz de modificar o coração ingrato dos homens. Senhoras e senhores, caros amigos, diletos ouvintes, boa noite. Este programa será reapresentado próxima segunda, 1 hora da tarde, e na terça, na madrugada, 3 da manhã. Fiquem com Deus. Boa noite.

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9: 5 horas e 15 minutos.
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3: 6 horas e 3 minutos.

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1: Quero mandar um alô, alô, Pesqueira, nos seus alto-falantes, né, as suas melhores histórias, suas memórias. Obrigado a Pernambuco por sempre me prestigiar.

Aliás, dizem que o SAP é um sistema de comunicação de audiência localizada. E ué, não tem ondas hertzianas realmente para longo alcance. Mas o fluxo de ouvintes, aquele que nós chamamos o molho de ouvintes desse estado falante, é um molho de ouvintes qualificado. Não adianta ter emissora de rádio com 10, 15 quilômetros, 10, 15 quilowatts, 20, se ninguém liga. Nós não impomos, eu sei que o SAP não impõe que você se pare para nos escutar. Mas você se impõe a parar quando escuta o SAP, pelo fato do SAP estar redescobrindo Pesqueira, seus valores humanos, seus artistas, seus cronistas, seus jornalistas, seus radialistas. A diferença é essa. É realmente um serviço de comunicação de audiência localizada, mas de qualidade.

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3: 6 horas e 53 minutos.

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0: 7:11.
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1: 7 horas e 28 minutos.

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1: 7h44.
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1: Nove horas e 27 minutos.

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1: Nove horas e 45 minutos.

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Novo endereço, meu compadre, Jorge Aragão.

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1: 10 horas e 1 minuto.

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2: 10 horas e 39 minutos.

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2: 10 horas e 54 minutos.

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2: 12 horas.

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0: 19h59.
1: Senhoras e senhores ouvintes, boa noite. Mais uma edição, hoje 25/07/26. 25 de julho de 2026, faltando segundos para as 20 horas. 8 horas da noite, né? 20 horas, né? 20 horas é 8 horas da noite. Gente, é um prazer imenso. Hoje é dia do caminhoneiro, dia do motorista, né? Caminhoneiro, nós temos um especial na segunda parte, com a música de Roberto Carlos, o caminhoneiro, nós temos aqui. Nós temos duas músicas em relação ao caminhoneiro e também taxista, né? Tem um velho caminhoneiro e o caminhoneiro aqui. Eu coloquei aqui na voz de Adriana Calcanhoto. Gente, é um prazer imenso. Essa nossa musical de sábado, não é hoje, como sempre, é voltado para você. Na primeira parte, nós temos um pequeno especial com Billy Paul. Billy Paul é aquele que canta a música July, July, July, que sempre coloca, né? De hoje a 8, já é agosto, não é? 1º de agosto. Hoje, sábado, 7, 5, 12, 25, 7, 32, justamente. Esse mês de julho é o mês 31, que é sexta-feira, e sábado, 1º de agosto, né, gente? Aí tem mais semana aí pra gente fazer o programa, né? Pra terminar o mês de julho, né? Pois é, gente. Aqui o desestúdio da Fundação Cultural SAP da cidade de Pesqueira, Pernambuco, Brasil, para o mundo. Para você está aí a programação diretamente para você. Aqui está o grupo, a gente que faz aqui o SAP, não é? Aécio Flávio, o presidente do SAP, Nilo Moraes, né? Eu, professor Souza, estou aqui fazendo o programa como sempre, né? Muito prazer mesmo. Capri, Waldson. 20 horas e 1 minuto. Prosseguimos não. Vamos abrir com chave de ouro. O especial com Billy Paul.

0: 20:02.
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0: 20h24.
1: Estamos apresentando aqui o programa, não é? Páginas musicais de leituras. Temos aqui os pensamentos, né? Hoje, 25 de julho de 2026. Pensamento aqui de um folhetozinho bem antigo, né? Do mês de junho. São João 23. Aonde quer que vás, leva junto teu coração. Outro pensamento. Dá a quem te pede e não voltes às costas ao que deseja um empréstimo. Onde foi 24, não é? 24, sexta-feira. Pensamento de Padre Antônio Vieira. O melhor retrato de cada um é aquilo que se escreve. Outro pensamento. O que foi semeado entre espinhos representa quem ouve a palavra. Mas as preocupações do mundo e a sedução das riquezas a sufocam e a torna estéril. Billy Paul é o especial agora na primeira parte, né? Vamos ver essa música bonita de Carole King. This time it's too late. Depois July, julho vai embora, né? Julho, quarta-feira. Quarta-feira não. Sexta-feira, né? Sexta-feira. Aqui dos estúdios da Fundação Cultural SAP da cidade de Pesqueira, Pernambuco, Brasil para o mundo. Você escuta o programa, páginas musicais e leituras. Vamos ver It's Too Late.

Terminou aqui, né, o especial do Billy Paul, né, Julia Julia. Nós vimos anteriormente It's Too Late, dizer, é tarde demais, It's Too Late. Essa música de Carole King e Dan Stan. Billy Paul interpretou essa música linda, não é? Me and Mr. Jones, vimos aí, não foi? Your Song, seu som. And I'm Back Now For You. A próxima música vai ser com Brock Martin. Não esquece de fazer um tributo aqui a Steve Wonder, com a música também de Paul McCartney, Ebony and Ivory, Just Carrot Off the Off Say, Just Carrot to Say I Love You, Steve Wonder. Um cantor aí que faz aqui um CD de tributo a Steve Wonder, também Paul McCartney. Aí termina a primeira página e vai entrar na segunda página com música internacional e depois música em comemoração hoje, dia 25. Dia 25 hoje é dia do motorista, dia do trabalhador rural, dia do escritor, dia da mulher negra, latino-americana e caribenha. Hoje é dia de Santiago, vou ler aqui daqui a pouco, ler a crônica de hoje, dia de Santiago. Quem foi Santiago, né? Vamos ler daqui a pouco. Continuamos com a nossa música aqui dos estudos da Fundação Cultural SCP da cidade de Pesqueira, Pernambuco, Brasil, para o mundo. Hoje, 25 de julho de 2026.

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0: 20h55.
1: Estamos apresentando o programa Páginas Musicais de Leitura. Vamos agora com a cantora Carla Bruni, cantora Morning River. Depois vai cantar Love Letters, Cartas de Amor, não é? A gente vai ouvir daqui a pouco a próxima música. E depois vamos ouvir com Roberto Carlos, Cartas de Amor, na versão de Lorival Faisal. Roberto Carlos interpreta essa música muito bonita. Depois vem o Taxista, Velho Caminhoneiro, Caminhoneiro na voz de Adriana Calcanhoto, e Por Isso Corro Demais na voz de Adriana Calcanhoto, e o Calhabec na voz de Caetano Veloso. Hoje é dia do motorista, caminhoneiro. Hoje, 25 de julho, pensamento de Santa Teresinha do Menino Jesus. Nada se aprende sem um pouco de trabalho. Nada se aprende sem um pouco de trabalho. Muito bonito. Pensamento de Santa Teresinha do Menino Jesus. Outro pensamento é tirado da Sagrada Escritura. Manda que os meus dois filhos se assentem, um à tua direita e o outro à tua esquerda no teu reino. Santo de hoje, Tiago, maior apóstolo, não é? Santiago, eu vou ler daqui a pouco, não é? Santiago. Cristóvão e Valentina. São Cristóvão. São Cristóvão é o padroeiro do motorista, do caminhoneiro. Eu já disse São Cristóvão, né? Depois Valentina. Por isso que eu já disse do motorista trabalhando. Nós vamos ver aqui com Roberto Carlos, daqui a pouco. Vou rodar uma música, como já anunciei, uma música inglesa, Love Letters. Depois Cartas de Amor. Roberto Carlos vai cantar O Taxista e O Velho Caminhoneiro. Essas duas músicas de Roberto Erasmo Carlos. Depois, Adriana Calcanhoto vai cantar Caminhoneiro, Por Isso Corro Demais. Calhambeck e Caetano Veloso. Já anunciei. Segunda vez que eu anuncio. Depois eu vou ler aqui um pouco da história de Santiago. Hoje é dia de Santiago, né? 25 de julho. Prosseguimos com a nossa música, né? Quero mandar um abraço aí para os ouvintes que estão aí conosco. Aquele abraço forte do professor Souza, que está aqui no estúdio, no microfone, repassando a literatura musical. Para você, Carla Bruni, francesa, mas ela canta música inglesa também, é poliglota. Prosseguimos.

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0: Estamos apresentando aqui o programa Páginas Musicais de Tu. Terminou agora com a música Lenny de Chana, do conjunto David 12 Vic Mike Stick. Depois foi tocada por Lafayette e seu conjunto, grande tecladista, né? The Land de Xandu, Steve Babu. Bye bye. Bye bye. Vamos ver agora a leitura. Hoje, de Santiago, na voz de Yuri Henrique.
1: 25/7, Santiago. Desde o século 501, esta festa litúrgica é celebrada. São Tiago foi um dos apóstolos que seguiu de perto Jesus e anunciou a sua palavra, junto com seu irmão João, fora chamado pelo mestre, e deixou seu ofício de pescador e seu pai Zebedeu. Essa sua prontidão assinala um importante ensinamento para que também sigamos Jesus Cristo. Segundo os relatos dos evangelhos, ele testemunhou momentos importantes do ministério de Jesus. Tiago tanto contemplou a glória da transfiguração como a agonia do mestre no Monte das Oliveiras. Entre os apóstolos, foi o primeiro a entregar a vida pela fé, bebendo o cálice do martírio, próximo ao ano 42 d.C., fora decapitado por ordem de Herodes Agripa. Que São Tiago nos ajude a sermos fiéis seguidores de Cristo. Frei Fábio Vasconcelos, OFM, Itaituba, Paraíba.
0: Hoje, 25 de julho de 2026. A terceira e última parte vai ser um especial músicas italianas. Vamos dar um giro na Itália, não é? Vamos ver aqui os grandes cantores. Por sinal, Aguinaldo Raiol, brasileiro, vou cantar duas músicas aqui. O Capito Que Te Amo, depois Santa Lucia, depois vem Fred Rovella, depois vem aí Rita Pavone, muitos outros aí. Gianni Morandi. Então, a terceira parte, vamos girar na Itália agora, né, gente? Para você. Está aí prosseguimento da terceira, última página.
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estamos apresentando aqui o programa, né? Páginas musicais de leitura. Nós vimos agora Patrick Damon, cantor Que Será, música italiana, né? E depois vamos ver música italiana outra vez, essa música de Isolda, Ancora con te, a versão de Bartotti. Depois vamos Rita Pavone, depois Gianni Morando, Sérgio Endrigo. Ah, 20 horas e... Peraí, aqui tá errado aqui, meu Deus do céu. Tem um probleminha aqui. 21 horas e 54 minutos. Esse relógio aqui é um problema, tem que consertar aqui. Aqui dos estúdios da Fundação Cultural SAP, da cidade de Pesqueira, Pernambuco, Brasil, para o mundo. Continuamos com a nossa música. Outra vez, cantada em italiano, na voz de Patrick Damon, música de Isolda.

0: 15 horas e 1 minuto.
1: Senhoras e senhores ouvintes, boa tarde. Mais uma edição hoje à tarde, 11. Hoje é 11, né? 11/08/26. 11 de agosto de 2016. Iniciou o programa Cafézinho da Tarde. Hoje especial, dois CDs aqui, muito bom. Grande tecladista, né? Valdir Calmon. Dois CDs aqui. E o terceiro CD, que é a terceira parte, vou colocar aqui Zanfi. Vamos ver se dá tempo, né? CDs são muitas faixas, né? Eu acho que a quantidade de música, eu acho que vai dar para rodar a terceira parte, mas tudo bem. Valdir Calmon é o especial de hoje, o Cafézinho da Tarde, para você que está acessado o nosso programa da tarde, o Cafézinho da Tarde, aqui dos estúdios da Fundação Cultural SAP, da cidade de Pesqueira, Pernambuco, Brasil, para o mundo. Para você que está aí, que você está acessado no www.sappesqueira.com.br. 15 horas e 2 minutos. Agora a hora está certinha aqui. De vez em quando dá um retrocesso aqui, muda para 14, para 13. Tem um probleminha aqui, mas eu estou sempre atento aqui no horário aqui do Pelite. Gente, é um prazer mesmo. Quem fala aqui é o professor Souza. Com muito prazer.

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2: Estamos apresentando, né, o programa Cafezinho da Tarde, hoje, terça-feira, 11 de agosto de 2026. Terminou a primeira parte, né, um CD aqui. A última música, Berimbau, Bado em Pau, Vinícius Moraes, na voz de Valdir Calmon. Muito bom esse CD. E a segunda parte, vamos entrar novamente com o segundo CD de Valdir Calmon. São músicas nacionais, músicas brasileiras. Quero mandar um abraço para hoje, dia do advogado, nosso amigo do SAP, Walton Castro, nosso advogado aí. Parabéns aí da sua vida profissional, que foi um sucesso na sua vida, né? Hoje à noite fazer o programa aqui, né, seguindo a boa música de autoria dele e colocando as músicas de sempre, música popular brasileira. Continuamos com essa música, já são 16 horas e 5 minutos. 5 minutos, a segunda parte com o CD Valdir Calmon.

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2: 16 horas e 45 minutos.
3: Aqui dos estúdios da Fundação Cultural SAP da cidade de Pesqueira, Pernambuco, Brasil, para o mundo. Terminou a segunda parte, não é? Com dois CDs aqui. Valdir Calmon, muito bom, né, gente? Na terceira e última parte, né, faltam 15 minutos, já são 16 horas e 15 minutos. Vamos ouvir um CD, Zanfi. Vai terminar o programa, né, gente? Muito bom. Quero mandar um abraço para o nosso companheiro, nosso colega aqui do trabalho, Valdson Castro, hoje dia do advogado. Parabéns a ele. Todos nós do SAP, Capri, Nilo, quem mais? Aécio Flávio, eu, nós desejamos muita felicidade na sua vida profissional que você já passou, mas você está aí vivinho com o seu nome.

Muito obrigado pela participação, gente. Muito obrigado. Terminou aqui com o CD Não Passou Tudo, com Zami Zanfi. Muito bom. À noite, estarei aqui fazendo o programa a partir das 8 horas da noite, com o programa Seguida Boa Música, Doutoria de Volta. Até lá, gente. Até à noite. Tchau, gente. Boa tarde. Cafézinho da tarde encerra.

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0: chegar no Rio, nós vamos ver Fla-Flu do Maracanã. Não é bom? E ok, boy, cabeça. Tchau, baby.
1: Dezessete horas e 29 minutos.

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1: Dezoito horas e 26 minutos.
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0: Ainda teve o Zeca. Zeca!
1: Essa coisa do Rio do Ora. 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
2: Dezenove horas e quatro minutos.

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1: Dezenove horas e 22 minutos.
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1: Dezenove horas e 56 minutos.
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Senhoras e senhores ouvintes, boa noite. Mais uma edição para você. A programação direcionada para você. Estamos começando o programa, em seguida boa música, de autoria do nosso amigo, colega de trabalho, Walton Castro. Hoje a programação especial com Tom Jobim, depois Vinícius Moraes, uns intérpretes aqui, Chico Buarque, Ed Lobo, Raimundo Fagner, seu Jorge, seu Jobim aqui também. E na segunda parte, os aniversariantes, Papá de Belém, Ney Mato Grosso, foi primeiro de agosto, e também Orlando Dias. Vamos ver isso, tudo isso aqui na programação de hoje, terça-feira, 11 de agosto de 2026. Para você,

0: 20:02.
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Ouvimos agora Berimbau, né? Música de Bader Paul, Vinícius Moraes, na voz de Valdir Calmon. Um CD muito bom, né? Consegui aqui. Coloquei aqui Berimbau, muito bom. Música de Bader Paul e Vinícius Moraes. Também vemos Amor em Paz, Tom Jobim, Vinícius Moraes, na voz de Chico Buarque. Canto Triste, é do Lobo, Vinícius Moraes, é do Lobo. Vimos também Samba em Prelúdio, Bader Paul, Vinícius Moraes. Miúcha, Renato Braz, né? Raimundo Fagner interpretou Chora, Chora Coração, Tom Jobim, Vinícius Moraes. Seu Jorge também, Canto de Ossana, Bader Paul, Vinícius Moraes. Retrato em Preto e Branco, Tom Jobim, Chico Buarque, na voz de Danilo Caymmi. Por Causa de Você, interpretado por Paula Morelenbaum. Instrumental com Tom Jobim, Weber, quer dizer, Vago. Gente, a programação de hoje está, como sempre, sempre nessa programação aqui é da melhor qualidade, é uma literatura musical. Hoje, dia 11 de agosto, dia do estudante, né? E dia também do advogado. E também tem outros aqui. Vou ler para vocês. Hoje, dia 11, vou ver aqui. Dia 11, hoje, dia 11, dia da televisão, dia do advogado, dia do estudante, dia do garçom e dia da consciência nacional. Hoje, dia 11. Tem uma crônica aqui sobre o dia do estudante. Vou ler para vocês. Desde 1927, o dia 11 de agosto é dedicado aos estudantes. A sua origem surgiu um século antes, em 1827, quando Dom Pedro I, então imperador do Brasil, inaugurou os dois primeiros cursos de ensino superior do país, Ciências Sociais em São Paulo, Ciências Jurídicas em Olinda, né, Pernambuco. O Dia do Estudante foi criado pelo advogado Celso Cran Levy durante a celebração dos 100 anos dos cursos de Direito no Brasil. Já em 1937, a mesma data foi escolhida para a criação da União Nacional dos Estudantes, UNE, com o objetivo de representá-los e lutar por seus direitos. Uma data que convoca os estudantes a se unirem em mobilizações e debates sobre a importância do estudo para a vida e o direito à educação gratuita e de qualidade para todos os cidadãos. Quem se ouve? Ana Maria Andrade, aqui no Folhetozinho, do dia 10. Hoje, dia 11, né? Temos aqui dias, né? Dia 11, hoje, temos pensamento aqui de um Folhetozinho bem antigo. Este é o pão descido do céu. Temos aqui outro pensamento de Cardeal Van Tuan. Creia em uma só força, a Eucaristia. A Eucaristia o nutrirá no seu caminho da esperança. Dia 11 hoje tem um pensamento do Papa Francisco, que depois eu vou ler aqui para você. Vamos ouvir música agora, né? Então, hoje é dia do estudante, vamos ver Coração de Estudante nas vozes de Roberto Carlos e Milton Nascimento. Depois, os aniversariantes, né? Caetano Veloso foi dia 7 de agosto, né? Agora, vamos fazer um especial para Caetano Veloso. Fafá de Belém, 9 de agosto, né? Fafá de Belém, 9 foi domingo, né? Hoje é 11. E dia 1º foi Ney Mato Grosso e Orlando Dias. Quem quiser saber um pouquinho da sua história, de cada um desses, é só colocar no Google, então no AI, Ney Mato Grosso, Orlando Dias, Fafá de Belém, Caetano Veloso. Podia até ler aqui a história, mas é muito longa, né? Caetano Veloso fez agora seus 80 e quanto? 84, né? 84. Também Ney Mato Grosso também. Então vamos ouvir essas músicas aqui, nessa segunda parte, os
aniversariantes do mês, né? Como já disse, Ney Mato Grosso, Orlando Dias, Fafá de Belém, Caetano Veloso. Coração de Estudante, agora, as vozes de Roberto Carlos e Milton Nascimento. Hoje é dia do estudante, dia do advogado.